Galera, não tem nem como agradecer a presença do nosso grande mestre Vini Apps. Uma salva de palmas para Vini Apps. Vini! The great man, the best. Eu vou agradecer esse coração, pessoal do Rio, pessoal da Rock Today, pelo convite. É uma honra estar aqui ao lado desse grande homem. Sem palavras, galera. Estamos realizando um sonho hoje, pode ter certeza disso. E vocês fazem parte desse sonho. Muito obrigado. Que Deus abençoe a cada um de vocês. God bless you all.